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1: 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Não é como uma brisa numa duna na planície. 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No tempo que é chuvoso ou em outras estações. Reside imaculado em milhões de corações. 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Tens tudo para senti-lo antes de chegares ao outro lado. Não abandones a tua essência. 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

0: 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São 7 horas.
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0: 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São 8 horas.
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Mas ainda não acabou. Vocês estão prontos para cantar mais um bocadinho aqui? Estão prontos para cantar mais um bocadinho aqui? Ok. Então bora lá lembrar de novo. Só assim.

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3: São 9 horas.
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7: O vereador socialista Rui Lage questionou o presidente da Câmara de Caminha na reunião do Executivo realizada na passada quarta-feira sobre quando é que vai ser retirada a gravilha que foi colocada num estradão da Mata do Camarido para a realização da Camarilândia em dezembro do ano passado. Na resposta, a chefe do Executivo caminhense acusou o vereador do PS de não gostar do evento, uma acusação que o eleito refutou lembrando as declarações públicas feitas recentemente, onde diz precisamente o contrário. Quanto à gravilha, Liliana Silva explicou que a mesma não tinha sido retirada a pedido do ICNF. Na sua intervenção, Rui Lage considerou que era importante devolver o estado natural àquele espaço.
8: Quando é que a Câmara Municipal vai proceder à remoção da gravilha que foi colocada no camarim para o evento da Camarilândia para voltar ao estado natural em que o mesmo se encontrava antes da colocação dessa gravilha na Mata Nacional de Camarim?
7: Antes de se referir concretamente à pergunta feita pelo vereador sobre a retirada da gravilha, Liliana Silva fez questão de acusar a oposição de não gostar do evento Camarilândia e do seu sucesso.
9: Quando é que a Câmara vai proceder à retirada da gravilha na mata? Pronto, o senhor vereador Rui Lage perguntou isso. No e-mail que nos enviou até foi mais longe. Perguntou e mandou para o presidente do conselho do ICNF para avaliar a intervenção, para determinar responsabilidades, para promover com caráter de urgência a remoção dos materiais introduzidos, para assegurar a reposição das condições naturais dos caminhos da Mata Nacional do Camarim. Está-se parecendo que a mata, de um momento para o outro, ficou para ali cheia de pedras. Não foi nada disso que aconteceu. Se a vereador Rui Lage, se havia momento em que eu lhe poderia ter aconselhado a não dizer nada publicamente, teria sido esse, se me tivesse ligado a perguntar. Escusava de se prestar a esta situação. Mas nós já estamos habituados, que nós já todos percebemos que vocês não gostaram da Camarilândia. Isso já todos percebemos. E também não gostaram do sucesso do evento. Também já todos percebemos. Há muito tempo. Aliás, até dou nota pública aqui que ainda durante estava o evento a decorrer e já eram só queixas anónimas a chegar ao CEPNA. Mas aí já não está relacionado convosco, atenção. Mas era só, acho eu, são anónimas, nós também não sabemos. Mas era queixas anónimas a chegar ao CEPNA e a termos o CEPNA, ilegitimamente, porque se recebem queixas têm que lá vir, a questionarmos o parecer, a gravilha, isto, aquilo. As informações foram todas prestadas às autoridades. Na altura, não teve qualquer seguimento, obviamente.
7: Quanto à gravilha, Liliana Silva esclareceu porque é que não foi retirada.
9: Quando acabou o evento, nós tínhamos colocado a gravilha só, não é na mata toda, é naquele caminho que dava acesso a um dos postos da Camarilândia. E quando acabou o evento, nós fomos retirar a gravilha, que obviamente foi colocada ali com a autorização do ICNF, como é óbvio, porque é material drenante, é material que podia estar na mata. Fomos retirar um excesso que havia ainda junto ao estádio e íamos retirar a gravilha também daquele caminho. E pasmem-se, foi o próprio ICNF que nos pediu: olha, se não vos fizer falta aquela gravilha, deixem-na ficar, porque aquilo é um caminho de serviço. Que nos dá acesso aos nossos caminhões para poderem chegar aos nossos espaços e, portanto, se não se importarem, deixem ficar ali a gravilha, se não vos fizer falta. E o que nós respondemos foi: ok, falta faz sempre a gravilha, não é? Como é óbvio. Mas, já que aqui está e se dá jeito ao ICNF, então a gravilha fica. Porque no mesmo momento em que mandamos os caminhões para ir retirar o excesso de gravilha que tinha ficado arrumada num canto para o caso de fazer mais falta, que fomos retirar aquela, também tínhamos retirado a outra, exatamente da mesma forma. Não o fizemos porquê? Porque foi o próprio ICNF que nos pediu para deixar ficar naquele preciso caminho a gravilha.
7: Relativamente à acusação feita pela Presidente da Câmara, Rui Lages fez questão de esclarecer que não era contra a Camarilândia, muito pelo contrário, o que não concordava era com a sua localização. Para o vereador, o evento devia ser transferido para o Parque 25 de Abril em Caminha, como já tinha dito em entrevista à Rádio Caminha e Jornal Seu Caminhense no passado mês.
8: Não, Sr. Presidente, não fiquei indignado com a Camarilândia, pelo contrário, já dei declarações públicas a dizer que a Camarilândia é um ótimo evento natalício, é localizado num sítio errado, na minha ótica. Mas isto é a minha ótica. A Camarilândia, ou o evento natalício, deveria ser em Caminha, deveria ser no Parque 25 de Abril, no Parque Municipal, onde as pessoas possam estacionar as viaturas, fruir do espaço público, do comércio local, fazer uma vivência local na Vila de Caminha, coisa que não aconteceu com a situação da Camarilândia, que teve também muitos constrangimentos fruto da chuva, que isso é das coisas que nós ainda não controlamos, e bem, mas que fez com que o evento fosse fechado durante grande parte do tempo, ou muita parte do tempo, porque não foi permitido as pessoas fluírem do espaço. Mas o evento em si, nada contra, Sr. Presidente, pelo contrário, foi uma aposta sua, é uma aposta positiva, só no nosso entendimento deveria ser num outro local. Relativamente à colocação da gravilha, nós tivemos, porque nós solicitamos, o Sr. Presidente forneceu-nos o parecer do ICNF, e nunca em momento algum existe esse pedido formulado ao ICNF, nem existe no parecer autorização para a colocação da gravilha. Daí a nossa estupefação relativamente à colocação da mesma naquele espaço, que é uma mata nacional que tem de ser preservada. Se o Sr. Presidente diz que foi o ICNF que quis ficar lá com a gravilha, tanto melhor, como nós questionamos também o ICNF, com certeza será isso que o ICNF nos vai responder, dizer que aquela gravilha faz muita falta naquele troço do Camarilo e, portanto, estamos todos tranquilos com isso, não concordando, mas se as entidades que gerem o território e que têm o interesse da conservação da natureza acham que aquele espaço tem de ter aquela gravilha lá, pois muito bem, assim seja.
7: Mudar a Camarilândia de local não parece ser opção para o Executivo, que considera que o conceito do evento só faz sentido se for naquele local. No entanto, Liliana Silva prometeu melhorar o evento, que está de regresso no próximo Natal, com uma verba já prevista em orçamento, lembrando que só tiveram 15 dias para organizar o evento no ano passado.
9: Relativamente à Camarilândia, pronto, o seu vereador acha que não devia ser ali, devia ser noutro sítio. Camarilândia tem um conceito, tem uma ideia, foi para isso que foi criada. Temos uma mata maravilhosa, deixe-me dizer-lhe, não teve lá se calhar ouvir algumas pessoas, mas as centenas, não vou dizer dezenas, as centenas de pessoas que nos disseram o quão agradadas estavam por terem ido à mata do Camarido, por poderem passear, e vou-lhe dizer, fiquei admirada, eu acho que já disse isto numa reunião de câmara, fiquei admirada com a quantidade de pessoas do Conselho de Caminha que nunca tinham ido à mata. Não conheciam sequer aquela, nem nenhuma outra, nunca tinham ido à mata do Camarido. E tiveram uma oportunidade para ir até lá. A Camarilândia foi feita em 15 dias, que foi um verdadeiro milagre o que ali aconteceu. Este ano já temos outra disponibilidade e outro tempo, e já estamos a organizar no sentido de disponibilizar, inclusive, dois autocarros de cada uma das vilas, das sedes, para poderem ir levar lá as pessoas. Ou seja, já vai ter outra, tudo aquilo que foi falhando, porque falharam coisas na Camarilândia, como é óbvio, foi a primeira edição, vamos tentar comatar, com base nas sugestões que nos foram dando, de melhoria, e cá estamos para melhorar. Mas a Camarilândia só faz sentido se for ali, porque a Camarilândia passa-se, aquilo tem uma história, tem uma identidade, e passa-se numa floresta. Se não for numa floresta, deixa de ser Camarilândia, é um evento de Natal normalíssimo, como qualquer outro. E também deixem-me dizer-vos que se não fosse termos estado com aquela chuva toda, aliás, que nos acompanhou durante 4 meses seguidos, se não fosse aquela chuva toda, eu tenho a certeza que ainda muito mais tinha dado a Camarilândia.
7: Camarilândia, novo evento de Natal em Caminha, divide executivo na última reunião de Câmara. O presidente da Câmara de Viana do Castelo, Luís Nobre, é o novo presidente do Eixo Atlântico do Noroeste Peninsular, na sequência da demissão do autarca de Lugo, na Galiza, Espanha. Em comunicado, o Eixo Atlântico explica que a mudança se deve à demissão do anterior presidente, o alcalde de Lugo, Miguel Fernandes, e da sua posterior saída do cargo de alcalde na sequência da moção de censura, aprovada na manhã de sexta-feira. Nos termos dos estatutos do Eixo Atlântico, a presidência é assumida automaticamente pelo até agora vice-presidente, que até agora era Luís Nobre. Na sequência da renúncia de Miguel Fernandes, enquanto membro da comissão executiva, o novo presidente convidou Marta Rouco, alcaldesa de Vilalba, para integrar este órgão, com o objetivo de assegurar adequada representação territorial. O Eixo Atlântico é uma organização intermunicipal transfronteiriça que junta concelhos do norte de Portugal e da Galiza. 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
3: São 10 horas.
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2: São 11 horas.
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5: O vereador socialista Rui Lages questionou o presidente da Câmara de Caminha na reunião do Executivo realizada na passada quarta-feira sobre quando é que vai ser retirada a gravilha que foi colocada num estradão da Mata do Camarido para a realização da Camarilândia em dezembro do ano passado. Na resposta, a chefe do Executivo caminhense acusou o vereador do PS de não gostar do evento, uma acusação que o eleito refutou lembrando as declarações públicas feitas recentemente, onde diz precisamente o contrário. Quanto à gravilha, Liliana Silva explicou que a mesma não tinha sido retirada a pedido do ICNF. Na sua intervenção, Rui Lages considerou que era importante devolver o estado natural àquele espaço.
6: Quando é que a Câmara Municipal vai proceder à remoção da gravilha que foi colocada no camarim para o evento da Camarilândia para voltar ao estado natural e que o mesmo se encontrava antes da colocação dessa gravilha na Mata Nacional do Camarim?
5: Antes de se referir concretamente à pergunta feita pelo vereador sobre a retirada da gravilha, Liliana Silva fez questão de acusar a oposição de não gostar do evento Camarilândia e do seu sucesso.
7: Quando é que a Câmara vai proceder à retirada da gravilha na mata? Pronto, o senhor vereador Rui Lages perguntou isso. No e-mail que nos enviou até foi mais longe. Perguntou e mandou para o presidente do concedido do ICNF para avaliar a intervenção, para determinar responsabilidades, para promover com caráter de urgência a remoção dos materiais introduzidos, para assegurar a reposição das condições naturais dos caminhos da Mata Nacional do Camarido. Está-se parecendo que a mata, de um momento para o outro, ficou para ali cheia de pedras. Não foi nada disso que aconteceu. Se a vereador Rui Lages, se havia momento em que eu lhe poderia ter aconselhado a não dizer nada publicamente, teria sido esse, se me tivesse ligado a perguntar. Escusava de se prestar a esta situação, mas nós já estamos habituados, nós já todos percebemos que vocês não gostaram da Camarilândia, isso já todos percebemos, e também não gostaram do sucesso do evento, também já todos percebemos, há muito tempo. Aliás, até dou nota pública aqui, que ainda durante estava o evento a decorrer e já eram só queixas anónimas a chegar ao CEPNA. Mas aí já não está relacionado convosco, atenção, mas era só, acho eu, são anónimas, nós também não sabemos, mas era queixas anónimas a chegar ao CEPNA e a termos o CEPNA, ilegitimamente, porque se recebem queixas tem que lá vir, a questionarmos o parecer, a gravilha, isto, aquilo. As informações foram todas prestadas às autoridades. Na altura, não teve qualquer seguimento, obviamente.
5: Quanto à gravilha, Liliana Silva esclareceu porque é que não foi retirada.
7: Quando acabou o evento, nós tínhamos colocado a gravilha só, não é na mata toda, é naquele caminho que dava acesso a um dos postos da Camarilândia, e quando acabou o evento, nós fomos retirar a gravilha, que obviamente foi colocada ali com a autorização do ICNF, como é óbvio, porque é material drenante, é material que podia estar na mata, Fomos retirar um excesso que havia ainda junto ao estádio e íamos retirar a gravilha também daquele caminho. E pasmem-se, foi o próprio CNF que nos pediu: olhe, se não vos fizer falta aquela gravilha, deixem-na ficar, porque aquilo é um caminho de serviço que nos dá acesso aos nossos caminhões para poderem chegar aos nossos espaços, e portanto, se não se importarem, deixem ficar ali a gravilha, se não vos fizer falta. E o que nós respondemos foi: ok, falta faz sempre a gravilha, não é? Como é óbvio. Mas já que aqui está e se dá jeito ao ICNF, então a gravilha fica, porque no mesmo momento em que mandamos os caminhões para ir retirar o excesso de gravilha que tinha ficado arrumada num canto para o caso de fazer mais falta, que fomos retirar aquela, também tínhamos retirado a outra exatamente da mesma forma. Não o fizemos, porquê? Porque foi o próprio ICNF que nos pediu para deixar ficar naquele preciso caminho a gravilha.
5: Relativamente à acusação feita pela Presidente da Câmara, Rui Lages fez questão de esclarecer que não era contra a Camarilândia, muito pelo contrário, o que não concordava era com a sua localização. Para o vereador, o evento devia ser transferido para o Parque 25 de Abril em Caminha, como já tinha dito em entrevista à Rádio Caminha e Jornal Seu Caminhense no passado mês.
6: Não, Sr. Presidente, não fiquei indignado com a Camarilândia, pelo contrário, já dei declarações públicas a dizer que a Camarilândia é um ótimo evento natalício, é localizado num sítio errado, na minha ótica. Mas isto é a minha ótica. A Camarilândia, ou o evento natalício, deveria ser em Caminha, deveria ser no Parque 25 de Abril, no Parque Municipal, onde as pessoas possam estacionar as viaturas, fruir do espaço público, do comércio local, fazer uma vivência local na Vila de Caminha, coisa que não aconteceu com a situação da Camarilândia, que teve também muitos constrangimentos fruto da chuva, que isso é das coisas que nós ainda não controlamos, e bem, mas que fez com que o evento fosse fechado durante grande parte do tempo, ou muita parte do tempo, porque não foi permitido as pessoas fruírem do espaço. Mas o evento em si, nada contra, Sr. Presidente, pelo contrário, foi uma aposta sua, é uma aposta positiva, só no nosso entendimento deveria ser num outro local. Relativamente à colocação da gravilha, nós tivemos, porque nós solicitamos, o Sr. Presidente forneceu-nos o parecer do ICNF, e nunca em momento algum existe esse pedido formulado ao ICNF, nem existe no parecer autorização para a colocação da gravilha. Daí a nossa estupefação relativamente à colocação da mesma naquele espaço, que é uma mata nacional que tem de ser preservada. Se o Sr. Presidente diz que foi o ICNF que quis ficar lá com a gravilha, tanto melhor. Como nós questionamos também o ICNF, com certeza será isso que o ICNF nos vai responder, dizer que aquela gravilha faz muita falta naquele troço do Camarilo, e portanto estamos todos tranquilos com isso, não concordando, mas se as entidades que gerem o território e que têm o interesse da conservação da natureza acham que aquele espaço tem de ter aquela gravilha lá, pois muito bem, assim seja.
5: Mudar a Camarilândia de local não parece ser opção para o Executivo, que considera que o conceito do evento só faz sentido se for naquele local. No entanto, Liliana Silva prometeu melhorar o evento, que está de regresso no próximo Natal, com uma verba já prevista em orçamento, lembrando que só tiveram 15 dias para organizar o evento no ano passado.
7: Relativamente à Camarilândia, pronto, o seu vereador acha que não devia ser ali, devia ser noutro sítio. Camarilândia tem um conceito, tem uma ideia, foi para isso que foi criada. Temos uma mata maravilhosa, deixe-me dizer-lhe, não esteve lá se calhar a ouvir algumas pessoas, mas as centenas, não vou dizer dezenas, as centenas de pessoas que nos disseram o quão agradadas estavam por terem ido à mata do Camarilo, por poderem passear, e vou-lhe dizer, fiquei admirada, eu acho que já disse isto numa reunião de Câmara, fiquei admirada com a quantidade de pessoas do Conselho de Caminha que nunca tinham ido à mata. Não conheciam sequer aquela nem nenhuma outra, nunca tinham ido à Mata do Camarilo e tiveram uma oportunidade para ir até lá. A Camarilândia foi feita em 15 dias, que foi um verdadeiro milagre o que ali aconteceu. Este ano já temos outra disponibilidade e outro tempo, e já estamos a organizar no sentido de disponibilizar inclusive dois autocarros de cada uma das vilas, das sedes, para poderem ir levar lá as pessoas. Ou seja, já vai ter outra, tudo aquilo que foi falhando, porque falharam coisas na Camarilândia, como é óbvio, foi a primeira edição, vamos tentar comatar, com base nas sugestões que nos foram dando, de melhoria, e cá estamos para melhorar. Mas a Camarilândia só faz sentido se for ali. porque a Camarilândia passa-se, aquilo tem uma história, tem uma identidade, e passa-se numa floresta. Se não for numa floresta, deixa de ser Camarilândia, é um evento de Natal normalíssimo, como qualquer outro. E também deixem-me dizer-vos que se não fosse termos estado com aquela chuva toda, aliás, que nos acompanhou durante 4 meses seguidos, se não fosse aquela chuva toda, eu tenho a certeza que ainda muito mais tinha dado a Camarilândia.
5: Camarilândia, novo evento de Natal em Caminha, divide executivo na última reunião de Câmara. O presidente da Câmara de Viana do Castelo, Luís Nobre, é o novo presidente do Eixo Atlântico do Noroeste Peninsular, na sequência da demissão do autarca de Lugo, na Galiza, Espanha. Em comunicado, o Eixo Atlântico explica que a mudança se deve à demissão do anterior presidente, o alcalde de Lugo, Miguel Fernandes, e da sua posterior saída do cargo de alcalde na sequência da moção de censura, aprovada na manhã de sexta-feira. Nos termos dos estatutos do Eixo Atlântico, a presidência é assumida automaticamente pelo até agora vice-presidente, que até agora era Luís Nobre. Na sequência da renúncia de Miguel Fernandes, enquanto membro da Comissão Executiva, o novo presidente convidou Marta Rouco, alcaldesa de Vilalba, para integrar este órgão, com o objetivo de assegurar a adequada representação territorial. O Eixo Atlântico é uma organização intermunicipal transfronteiriça que junta concelhos do norte de Portugal e da Galiza. 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

0: 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É meio-dia.
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1: O vereador socialista Rui Lage questionou o presidente da Câmara de Caminha na reunião do Executivo realizada na passada quarta-feira sobre quando é que vai ser retirada a gravilha que foi colocada num estradão da Mata do Camarido para a realização da Camarilândia em dezembro do ano passado. Na resposta, a chefe do Executivo caminhense acusou o vereador do PS de não gostar do evento, uma acusação que o eleito refutou lembrando as declarações públicas feitas recentemente, onde diz precisamente o contrário. Quanto à gravilha, Liliana Silva explicou que a mesma não tinha sido retirada a pedido do ICNF.
8: Na sua intervenção, Rui Lages considerou que era importante devolver o estado natural àquele espaço.
9: Quando é que a Câmara Municipal vai proceder à remoção da gravilha que foi colocada no camarim para o evento da Camarilândia, para voltar ao estado natural e que o mesmo se encontrava antes da colocação dessa gravilha na Mata Nacional de Camarim?
8: Antes de se referir concretamente à pergunta feita pelo vereador sobre a retirada da gravilha, Liliana Silva fez questão de acusar a oposição de não gostar de

0: com caráter de urgência à remoção dos materiais introduzidos, para assegurar a reposição das condições naturais dos caminhos da Mata Nacional do Camarim. Está-se parecendo que a mata, de um momento para o outro, ficou para ali cheia de pedras. Não foi nada disso que aconteceu. Se a vereador Rui Lage, se havia momento em que eu lhe poderia ter aconselhado a não dizer nada publicamente, teria sido esse, se me tivesse ligado a perguntar, escusava de se prestar a esta situação. Mas nós já estamos habituados, nós já todos percebemos que vocês estão, não gostaram da Camarilândia. Isso já todos percebemos. E também não gostaram do sucesso do evento. Também já todos percebemos. Há muito tempo. Aliás, até dou nota pública aqui, que ainda durante estava o evento a decorrer e já eram só queixas anónimas a chegar ao CEPNA. Mas aí já não está relacionado convosco, atenção. Mas era só, acho eu, são anónimas, nós também não sabemos. Mas era queixas anónimas a chegar ao CEPNA e a termos o CEPNA, ilegitimamente, porque se recebem queixas têm que lá vir, a questionarmos o parecer, a gravilha, isto, aquilo. As informações foram todas prestadas às autoridades, na altura, que não teve qualquer seguimento, obviamente.
1: Quanto à gravilha, Liliana Silva esclareceu porque é que não foi retirada.
0: Quando acabou o evento, nós tínhamos colocado a gravilha só, não é na mata toda, é naquele caminho que dava acesso a um dos postos da Camarilândia, e quando acabou o evento, nós fomos retirar a gravilha, que obviamente foi colocada ali com autorização do PCNF, como é óbvio, porque é material drenante, é material que podia estar na mata. Fomos retirar um excesso que havia ainda junto ao estádio e íamos retirar a gravilha também daquele caminho. E pasmem-se, foi o próprio CNF que nos pediu: olha, se não vos fizer falta aquela gravilha, deixem-na ficar, porque aquilo é um caminho de serviço que nos dá acesso aos nossos caminhões para poderem chegar aos nossos espaços, e portanto, se não se importarem, deixem ficar ali a gravilha, se não vos fizer falta. E o que nós respondemos foi: ok, falta faz sempre a gravilha, não é? Como é óbvio. Mas já que aqui está e se dá jeito ao ICNF, então a gravilha fica, porque no mesmo momento em que mandamos os caminhões para ir retirar o excesso de gravilha que tinha ficado arrumada num canto para o caso de fazer mais falta, que fomos retirar aquela, também tínhamos retirado a outra exatamente da mesma forma. Não o fizemos, porquê? Porque foi o próprio ICNF que nos pediu para deixar ficar naquele preciso caminho a gravilha.
1: Relativamente à acusação feita pela Presidente da Câmara, Rui Lage fez questão de esclarecer que não era contra a Camarilândia, muito pelo contrário, o que não concordava era com a sua localização. Para o vereador, o evento devia ser transferido para o Parque 25 de Abril em Caminha, como já tinha dito em entrevista à Rádio Caminha e Jornal Seu Caminhense no passado mês.
2: Não, Sr. Presidente, não fiquei indignado com a Camarilândia, pelo contrário, já dei declarações públicas a dizer que a Camarilândia é um ótimo evento natalício, é localizado num sítio errado, na minha ótica. Mas isto é a minha ótica. A Camarilândia, ou o evento natalício, deveria ser em Caminha, deveria ser no Parque 25 de Abril, no Parque Municipal, onde as pessoas possam estacionar as viaturas, fruir do espaço público, do comércio local, fazer uma vivência local na Vila de Caminha, coisa que não aconteceu com a situação da Camarilândia, que teve também muitos constrangimentos fruto da chuva, que isso é das coisas que nós ainda não controlamos, e bem, mas que fez com que o evento fosse fechado durante grande parte do tempo, ou muita parte do tempo, porque não foi permitido as pessoas fluírem do espaço. Mas o evento em si, não, nada contra, Sr. Presidente, pelo contrário, foi uma aposta sua, é uma aposta positiva, só no nosso entendimento deveria ser num outro local. Relativamente à colocação da gravilha, nós tivemos, porque nós solicitamos, o Sr. Presidente forneceu-nos o parecer do ICNF, e nunca em momento algum existe esse pedido formulado ao ICNF, nem existe no parecer autorização para a colocação da gravilha. Daí a nossa estupefação relativamente à colocação da mesma naquele espaço, que é uma mata nacional que tem de ser preservada. Se o Sr. Presidente diz que foi o ICNF que quis ficar lá com a gravilha, tanto melhor, como nós questionamos também o ICNF, com certeza será isso que o ICNF nos vai responder, dizer que aquela gravilha faz muita falta naquele troço do Camarilo, e portanto estamos todos tranquilos com isso, não concordando, mas se as entidades que gerem o território

0: têm o interesse da conservação da natureza acham que aquele espaço tem de ter aquela gravilha lá, pois muito bem, assim seja.
1: Mudar a Camarilândia de local não parece ser opção para o Executivo, que considera que o conceito do evento só faz sentido se for naquele local. No entanto, Liliana Silva prometeu melhorar o evento, que está de regresso no próximo Natal, com uma verba já prevista em orçamento, lembrando que só tiveram 15 dias para organizar o evento no ano passado.
2: Relativamente à Camarilândia, pronto, o seu vereador acha que não devia ser ali, devia ser noutro sítio. Camarilândia tem um conceito, tem uma ideia, foi para isso que foi criada. Temos uma mata maravilhosa, deixe-me dizer-lhe, não esteve lá se calhar a ouvir algumas pessoas, mas as centenas, não vou dizer dezenas, as centenas de pessoas que nos disseram o quão agradadas estavam por terem ido à mata do Camarido, por poderem passear, e vou-lhe dizer, fiquei admirada, eu acho que já disse isto numa reunião de Câmara, fiquei admirada com a quantidade de pessoas do Conselho de Caminha que nunca tinham ido à mata. Não conheciam sequer aquela, nem nenhuma outra, nunca tinham ido à mata do Camarido. E tiveram uma oportunidade para ir até lá. A Camarilândia foi feita em 15 dias. Que foi um verdadeiro milagre o que ali aconteceu. Este ano já temos outra disponibilidade e outro tempo, e já estamos a organizar no sentido de disponibilizar, inclusive, dois autocarros de cada uma das vilas, das sedes, para poderem ir levar lá as pessoas. Ou seja, já vai ter outra. Tudo aquilo que foi falhando, porque falharam coisas na Camarilândia, como é óbvio, foi a primeira edição, vamos tentar comatar, com base nas sugestões que nos foram dando, de melhoria, e cá estamos para melhorar. Mas a Camarilândia só faz sentido se for ali. Porque a Camarilândia passa-se, aquilo tem uma história, tem uma identidade, e passa-se numa floresta. Se não for numa floresta, deixa de ser Camarilândia, é um evento de Natal normalíssimo, como qualquer outro. E também deixem-me dizer-vos que se não fosse termos estado com aquela chuva toda, aliás, que nos acompanhou durante 4 meses seguidos, se não fosse aquela chuva toda, eu tenho a certeza que ainda muito mais tinha dado a Camarilândia.
1: Camarilândia, novo evento de Natal em Caminha, divide Executivo na última reunião de Câmara. O presidente da Câmara de Viana do Castelo, Luís Nobre, é o novo presidente do Eixo Atlântico do Noroeste Peninsular, na sequência da demissão do autarca de Lugo, na Galiza, Espanha. Em comunicado, o Eixo Atlântico explica que a mudança se deve à demissão do anterior presidente, o alcalde de Lugo, Miguel Fernandes, e da sua posterior saída do cargo de alcalde na sequência da moção de censura, aprovada na manhã de sexta-feira. Nos termos dos estatutos do Eixo Atlântico, a presidência é assumida automaticamente pelo até agora vice-presidente, que até agora era Luís Nobre. Na sequência da renúncia de Miguel Fernandes, enquanto membro da Comissão Executiva, o novo presidente convidou Marta Rouco, alcaldesa de Vilalba, para integrar este órgão, com o objetivo de assegurar adequada representação territorial. O Eixo Atlântico é uma organização intermunicipal transfronteiriça que junta concelhos do norte de Portugal e da Galiza. 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

0: São 2 horas.
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8: São 3 horas.
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2: O vereador socialista Rui Lage questionou o presidente da Câmara de Caminha na reunião do Executivo realizada na passada quarta-feira sobre quando é que vai ser retirada a gravilha que foi colocada num estradão da Mata do Camarido para a realização da Camarilândia em dezembro do ano passado. Na resposta, a chefe do Executivo caminhense acusou o vereador do PS de não gostar do evento, uma acusação que o eleito refutou lembrando as declarações públicas feitas recentemente, onde diz precisamente o contrário. Quanto à gravilha, Liliana Silva explicou que a mesma não tinha sido retirada a pedido do ICNF. Na sua intervenção, Rui Lage considerou que era importante devolver o estado natural àquele espaço.
9: Quando é que a Câmara Municipal vai proceder à remoção da gravilha que foi colocada no camarim para o evento da Camarilândia para voltar ao estado natural em que o mesmo se encontrava antes da colocação dessa gravilha na Mata Nacional do Camarim?
2: Antes de se referir concretamente à pergunta feita pelo vereador sobre a retirada da gravilha, Liliana Silva fez questão de acusar a oposição de não gostar do evento Camarilândia e do seu sucesso.
10: Quando é que a Câmara vai proceder à retirada da gravilha na mata? Pronto, o senhor vereador Rui Lage perguntou isso. No e-mail que nos enviou, até foi mais longe. Perguntou e mandou para o presidente do Conselho do ICNF para avaliar a intervenção, para determinar responsabilidades, para promover com caráter de urgência a remoção dos materiais introduzidos, para assegurar a reposição das condições naturais dos caminhos da Mata Nacional do Camarim. Está-se parecendo que a mata, de um momento para o outro, ficou para ali cheia de pedras. Não foi nada disso que aconteceu. Sr. Vereador Rui Lage, se havia momento em que eu lhe poderia ter aconselhado a não dizer nada publicamente, teria sido esse, se me tivesse ligado a perguntar. Escusava de se prestar a esta situação, mas nós já estamos habituados, nós já todos percebemos que vocês estão, não gostaram da Camarilândia, isso já todos percebemos, e também não gostaram do sucesso do evento, também já todos percebemos, há muito tempo, aliás, até dou nota pública aqui, que ainda durante estava o evento a decorrer e já eram só queixas anónimas a chegar ao CEPNA. Mas aí já não está relacionado convosco, atenção, mas era só, acho eu, são anónimas, nós também não sabemos, mas era queixas anónimas a chegar ao CEPNA e a termos o CEPNA, ilegitimamente, porque se recebem queixas têm que lá vir, a questionarmos o parecer, a gravilha, isto, aquilo. Foi tudo, as informações foram todas prestadas às autoridades. Na altura, não teve qualquer seguimento, obviamente.
2: Quanto à gravilha, Liliana Silva esclareceu porque é que não foi retirada.
10: Quando acabou o evento, nós tínhamos colocado a gravilha só, não é na mata toda, é naquele caminho que dava acesso a um dos postos da Camarilândia, e quando acabou o evento, nós fomos retirar a gravilha, que obviamente foi colocada ali com a autorização do ICNF, como é óbvio, porque é material drenante, é material que podia estar na mata. Fomos retirar um excesso que havia ainda junto ao estádio e íamos retirar a gravilha também daquele caminho. E pasmem-se, foi o próprio ICNF que nos pediu: olhe, se não vos fizer falta aquela gravilha, deixem-na ficar, porque aquilo é um caminho de serviço. Que nos dá acesso aos nossos caminhões para poderem chegar aos nossos espaços e, portanto, se não se importarem, deixem ficar ali a gravilha, se não vos fizer falta. E o que nós respondemos foi: ok, falta faz sempre a gravilha, não é? Como é óbvio. Mas, já que aqui está e se dá jeito ao ICNF, então a gravilha fica. Porque no mesmo momento em que mandamos os caminhões para ir retirar o excesso de gravilha que tinha ficado arrumada num canto para o caso de fazer mais falta, que fomos retirar aquela, também tínhamos retirado a outra, exatamente da mesma forma. Não o fizemos porquê? Porque foi o próprio ICNF que nos pediu para deixar ficar naquele preciso caminho a gravilha.
2: Relativamente à acusação feita pela Presidente da Câmara, Rui Lage fez questão de esclarecer que não era contra a Camarilândia, muito pelo contrário, o que não concordava era com a sua localização. Para o vereador, o evento devia ser transferido para o Parque 25 de Abril em Caminha, como já tinha dito em entrevista à Rádio Caminha e Jornal Seu Caminhense no passado mês.
9: Não, Sr. Presidente, não fiquei indignado com a Camarilândia, pelo contrário, já dei declarações públicas a dizer que a Camarilândia é um ótimo evento natalício, é localizado num sítio errado, na minha ótica. Mas isto é a minha ótica. A Camarilândia, ou o evento natalício, deveria ser em Caminha, deveria ser no Parque 25 de Abril, no Parque Municipal, onde as pessoas possam estacionar as viaturas, fruir do espaço público, do comércio local, fazer uma vivência local na Vila de Caminha, coisa que não aconteceu com a situação da Camarilândia, que teve também muitos constrangimentos fruto da chuva, que isso é das coisas que nós ainda não controlamos, e bem, mas que fez com que o evento fosse fechado durante grande parte do tempo, ou muita parte do tempo, porque não foi permitido as pessoas fruírem do espaço. Mas o evento em si, não, nada contra, Sr. Presidente, pelo contrário, foi uma aposta sua, é uma aposta positiva, só no nosso entendimento deveria ser num outro local. Relativamente à colocação da gravilha, nós tivemos, porque nós solicitamos, o Sr. Presidente forneceu-nos o parecer do ICNF, e nunca em momento algum existe esse pedido formulado ao ICNF, nem existe no parecer autorização para a colocação da gravilha. Daí a nossa estupefação relativamente à colocação da mesma naquele espaço, que é uma mata nacional que tem de ser preservada. Se o Sr. Presidente diz que foi o ICNF que quis ficar lá com a gravilha, tanto melhor, como nós questionamos também o ICNF, com certeza será isso que o ICNF nos vai responder, dizer que aquela gravilha faz muita falta naquele troço do Camarilo e, portanto, estamos todos tranquilos com isso, não concordando, mas se as entidades que gerem o território e que têm o interesse da conservação da natureza acham que aquele espaço tem que ter aquela gravilha lá, pois muito bem, assim seja.
2: Mudar a Camarilândia de local não parece ser opção para o Executivo, que considera que o conceito do evento só faz sentido se for naquele local. No entanto, Liliana Silva prometeu melhorar o evento, que está de regresso no próximo Natal, com uma verba já prevista em orçamento, lembrando que só tiveram 15 dias para organizar o evento no ano passado.
10: Relativamente à Camarilândia, pronto, o seu vereador acha que não devia ser ali, devia ser noutro sítio. Camarilândia tem um conceito, tem uma ideia, foi para isso que foi criada. Temos uma mata maravilhosa. Deixe-me dizer-lhe, não esteve lá se calhar a ouvir algumas pessoas, mas as centenas, não vou dizer dezenas, as centenas de pessoas que nos disseram o quão agradadas estavam por terem ido à mata do Camarido, por poderem passear, e vou-lhe dizer, fiquei admirada, eu acho que já disse isto numa reunião de Câmara, fiquei admirada com a quantidade de pessoas do Conselho de Caminha que nunca tinham ido à mata. Não conheciam sequer nenhuma outra, nunca tinham ido à mata do Camarido. E tiveram uma oportunidade para ir até lá. A Camarilândia foi feita em 15 dias. Que foi um verdadeiro milagre o que ali aconteceu. Este ano já temos outra disponibilidade e outro tempo, e já estamos a organizar no sentido de disponibilizar, inclusive, dois autocarros de cada uma das vilas, das sedes, para poderem ir levar lá as pessoas. Ou seja, já vai ter outra. Tudo aquilo que foi falhando, porque falharam coisas na Camarilândia, como é óbvio, foi a primeira edição, vamos tentar colmatar, com base nas sugestões que nos foram dando, de melhoria, e cá estamos para melhorar. Mas a Camarilândia só faz sentido se for ali. Porque a Camarilândia passa-se, aquilo tem uma história, tem uma identidade, e passa-se numa floresta. Se não for numa floresta, deixa de ser Camarilândia, é um evento de Natal normalíssimo, como qualquer outro. E também deixem-me dizer-vos que se não fosse termos estado com aquela chuva toda, aliás, que nos acompanhou durante 4 meses seguidos, se não fosse aquela chuva toda, eu tenho a certeza que ainda muito mais tinha dado a Camarilândia.
2: Camarilândia, novo evento de Natal em Caminha, divide executivo na última reunião de Câmara. O presidente da Câmara de Viana do Castelo, Luís Nobre, é o novo presidente do Eixo Atlântico do Noroeste Peninsular, na sequência da demissão do autarca de Lugo, na Galiza, Espanha. Em comunicado, o Eixo Atlântico explica que a mudança se deve à demissão do anterior presidente, o alcalde de Lugo, Miguel Fernandes, e da sua posterior saída do cargo de alcalde na sequência da moção de censura, aprovada na manhã de sexta-feira. Nos termos dos estatutos do Eixo Atlântico, a presidência é assumida automaticamente pelo até agora vice-presidente, que até agora era Luís Nobre. Na sequência da renúncia de Miguel Fernandes, enquanto membro da Comissão Executiva, o novo presidente convidou Marta Rouco, alcaldesa de Vilalba, para integrar este órgão, com o objetivo de assegurar adequada representação territorial. O Eixo Atlântico é uma organização intermunicipal transfronteiriça que junta concelhos do norte de Portugal e da Galiza. 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

0: São 5 horas.
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0: São 6 horas.
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4: O vereador socialista Rui Lage questionou o presidente da Câmara de Caminha na reunião do Executivo realizada na passada quarta-feira sobre quando é que vai ser retirada a gravilha que foi colocada num estradão da Mata do Camarido para a realização da Camarilândia em dezembro do ano passado. Na resposta, a chefe do Executivo caminhense acusou o vereador do PS de não gostar do evento, uma acusação que o eleito refutou lembrando as declarações públicas feitas recentemente, onde diz precisamente o contrário. Quanto à gravilha, Liliana Silva explicou que a mesma não tinha sido retirada a pedido do ICNF. Na sua intervenção, Rui Lage considerou que era importante devolver o estado natural àquele espaço.
5: Quando é que a Câmara Municipal vai proceder à remoção da gravilha que foi colocada no camarim para o evento da Camarilândia para voltar ao estado natural e que o mesmo se encontrava antes da colocação dessa gravilha na Mata Nacional do Camarim?
4: Antes de se referir concretamente à pergunta feita pelo vereador sobre a retirada da gravilha, Liliana Silva fez questão de acusar a oposição de não gostar do evento Camarilândia e do seu sucesso.
6: Quando é que a Câmara vai proceder à retirada da gravilha na mata? Pronto, o senhor vereador Rui Lage perguntou isso. No e-mail que nos enviou até foi mais longe. Perguntou e mandou para o presidente do concedido do ICNF para avaliar a intervenção, para determinar responsabilidades, para promover com caráter de urgência a remoção dos materiais introduzidos, para assegurar a reposição das condições naturais dos caminhos da Mata Nacional do Camarim. Está-se parecendo que a mata, de um momento para o outro, ficou para ali cheia de pedras. Não foi nada disso que aconteceu. Sr. Vereador Rui Lage, se havia momento em que eu lhe poderia ter aconselhado a não dizer nada publicamente, teria sido esse, se me tivesse ligado a perguntar. Escusava de se prestar a esta situação. Mas nós já estamos habituados, nós já todos percebemos que vocês estão... não gostaram da Camarilândia. Isso já todos percebemos. E também não gostaram do sucesso do evento. Também já todos percebemos. Há muito tempo. Aliás, até dou nota pública aqui que ainda durante estava o evento a decorrer e já eram só queixas anónimas a chegar à SEPNA. Mas aí já não está relacionado convosco, atenção. Mas era só, acho eu, são anónimas, nós também não sabemos. Mas era queixas anónimas a chegar ao SEPNA e a termos o SEPNA, ilegitimamente, porque se recebem queixas têm que lá vir, a questionarmos o parecer, a gravilha, isto, aquilo. As informações foram todas prestadas às autoridades. Na altura, não teve qualquer seguimento, obviamente.
4: Quanto à gravilha, Liliana Silva esclareceu porque é que não foi retirada.
6: Quando acabou o evento, nós tínhamos colocado a gravilha só, não é na mata toda, é naquele caminho que dava acesso a um dos postos da Camarilândia, e quando acabou o evento, nós fomos retirar a gravilha, que obviamente foi colocada ali com autorização do ICNF, como é óbvio, porque é material drenante, é material que podia estar na mata. Fomos retirar um excesso que havia ainda junto ao estádio e íamos retirar a gravilha também daquele caminho. E pasmem-se, foi o próprio ICNF que nos pediu: olhe, se não vos fizer falta aquela gravilha, deixem-na ficar, porque aquilo é um caminho de serviço que nos dá acesso aos nossos caminhões para poderem chegar aos nossos espaços e, portanto, se não se importarem, deixem ficar ali a gravilha, se não vos fizer falta. E o que nós respondemos foi: ok, falta faz sempre a gravilha, não é? Como é óbvio. Mas, já que aqui está e se dá jeito ao ICNF, então a gravilha fica. Porque no mesmo momento em que mandamos os caminhões para ir retirar o excesso de gravilha que tinha ficado arrumada num canto para o caso de fazer mais falta, fomos retirar aquela, também tínhamos retirado a outra, exatamente da mesma forma. Não o fizemos porquê? Porque foi o próprio ICNF que nos pediu para deixar ficar naquele preciso caminho a gravilha.
4: Relativamente à acusação feita pela Presidente da Câmara, Rui Lages fez questão de esclarecer que não era contra a Camarilândia, muito pelo contrário, o que não concordava era com a sua localização. Para o vereador, o evento devia ser transferido para o Parque 25 de Abril em Caminha, como já tinha dito em entrevista à Rádio Caminha e Jornal Seu Caminhense no passado mês.
5: Não, Sr. Presidente, não fiquei indignado com a Camarilândia, pelo contrário, já dei declarações públicas a dizer que a Camarilândia é um ótimo evento natalício, é localizado num sítio errado, na minha ótica. Mas isto é a minha ótica. A Camarilândia, ou o evento natalício, deveria ser em Caminha, deveria ser no Parque 25 de Abril, no Parque Municipal, onde as pessoas possam estacionar as viaturas, fruir do espaço público, do comércio local, fazer uma vivência local na Vila de Caminha, coisa que não aconteceu com a situação da Camarilândia, que teve também muitos constrangimentos fruto da chuva, que isso é das coisas que nós ainda não controlamos, e bem, mas que fez com que o evento fosse fechado durante grande parte do tempo, ou muita parte do tempo, porque não foi permitido as pessoas fluírem do espaço. Mas o evento em si, nada contra, Sr. Presidente, pelo contrário, foi uma aposta sua, é uma aposta positiva, só no nosso entendimento deveria ser num outro local. Relativamente à colocação da gravilha, nós tivemos, porque nós solicitamos, o Sr. Presidente forneceu-nos o parceiro do ICNF, e nunca em momento algum existe esse pedido formulado ao ICNF, nem existe no parecer autorização para a colocação da gravilha. Daí a nossa estupefação relativamente à colocação da mesma naquele espaço, que é uma mata nacional que tem de ser preservada. Se o Sr. Presidente diz que foi o ICNF que quis ficar lá com a gravilha, tanto melhor, como nós questionamos também o ICNF, com certeza será isso que o ICNF nos vai responder, dizer que aquela gravilha faz muita falta naquele troço do Camarilo e, portanto, estamos todos tranquilos com isso, não concordando, mas se as entidades que gerem o território e que têm o interesse da conservação da natureza acham que aquele espaço tem de ter aquela gravilha lá, pois muito bem, assim seja.
4: Mudar a Camarilândia de local não parece ser opção para o Executivo, que considera que o conceito do evento só faz sentido se for naquele local. No entanto, Liliana Silva prometeu melhorar o evento, que está de regresso no próximo Natal, com uma verba já prevista em orçamento, lembrando que só tiveram 15 dias para organizar o evento no ano passado.
6: Relativamente à Camarilândia, pronto, o seu vereador acha que não devia ser ali, devia ser noutro sítio. Camarilândia tem um conceito, tem uma ideia, foi para isso que foi criada. Temos uma mata maravilhosa, deixe-me dizer-lhe, não esteve lá se calhar a ouvir algumas pessoas, mas as centenas, não vou dizer dezenas, as centenas de pessoas que nos disseram o quão agradadas estavam por terem ido à mata do Camarilo, por poderem passear, e vou-lhe dizer, fiquei admirada, eu acho que já disse isto numa reunião de Câmara, fiquei admirada com a quantidade de pessoas do Conselho de Caminha que nunca tinham ido à mata. Não conheciam sequer nem nenhuma outra, nunca tinham ido à Mata do Camarilo. E tiveram uma oportunidade para ir até lá. A Camarilândia foi feita em 15 dias. Que foi um verdadeiro milagre o que ali aconteceu. Este ano já temos outra disponibilidade e outro tempo, e já estamos a organizar no sentido de disponibilizar, inclusive, dois autocarros de cada uma das vilas, das sedes, para poderem ir levar lá as pessoas. Ou seja, já vai ter outra. Tudo aquilo que foi falhando, porque falharam coisas na Camarilândia, como é óbvio, foi a primeira edição, vamos tentar comatar, com base nas sugestões que nos foram dando, de melhoria, e cá estamos para melhorar. Mas a Camarilândia só faz sentido se for ali. Porque a Camarilândia passa-se, aquilo tem uma história, tem uma identidade, e passa-se numa floresta. Se não for numa floresta, deixa de ser Camarilândia, é um evento de Natal normalíssimo, como qualquer outro. E também deixem-me dizer-vos que se não fosse termos estado com aquela chuva toda, aliás, que nos acompanhou durante 4 meses seguidos, se não fosse aquela chuva toda, eu tenho a certeza que ainda muito mais tinha dado a Camarilândia.
4: Camarilândia, novo evento de Natal em Caminha, divide Executivo na última reunião de Câmara. O presidente da Câmara de Viana do Castelo, Luís Nobre, é o novo presidente do Eixo Atlântico do Noroeste Peninsular, na sequência da demissão do autarca de Lugo, na Galiza, Espanha. Em comunicado, o Eixo Atlântico explica que a mudança se deve à demissão do anterior presidente, o alcalde de Lugo, Miguel Fernandes, e da sua posterior saída do cargo de alcalde na sequência da moção de censura, aprovada na manhã de sexta-feira. Nos termos dos estatutos do Eixo Atlântico, a presidência é assumida automaticamente pelo até agora vice-presidente, que até agora era Luís Nobre. Na sequência da renúncia de Miguel Fernandes, enquanto membro da Comissão Executiva, o novo presidente convidou Marta Rouco, alcaldesa de Vilalba, para integrar este órgão, com o objetivo de assegurar a adequada representação territorial. O Eixo Atlântico é uma organização intermunicipal transfronteiriça que junta concelhos do Norte de Portugal e da Galiza. 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
3: São 7 horas.
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3: São 8 horas.
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1: O vereador socialista Rui Lage questionou o presidente da Câmara de Caminha na reunião do Executivo realizada na passada quarta-feira sobre quando é que vai ser retirada a gravilha que foi colocada num estradão da Mata do Camarido para a realização da Camarilândia em dezembro do ano passado. Na resposta, a chefe do Executivo caminhense acusou o vereador do PS de não gostar do evento, uma acusação que o eleito refutou lembrando as declarações públicas feitas recentemente, onde diz precisamente o contrário. Quanto à gravilha, Liliana Silva explicou que a mesma não tinha sido retirada a pedido do ICNF. Na sua intervenção, Rui Lage considerou que era importante devolver o estado natural àquele espaço.
8: Quando é que a Câmara Municipal vai proceder à remoção da gravilha que foi colocada no Camarido para o evento da Camarilândia para voltar ao estado natural e que o mesmo se encontrava antes da colocação dessa gravilha na Mata Nacional do Camarido?
1: Antes de se referir concretamente à pergunta feita pelo vereador sobre a retirada da gravilha, Liliana Silva fez questão de acusar a oposição de não gostar do evento Camarilândia e do seu sucesso.
9: Quando é que a Câmara vai proceder à retirada da gravilha na mata? Pronto, o senhor vereador Rui Lage perguntou isso. No e-mail que nos enviou até foi mais longe. Perguntou e mandou para o presidente do concedido do ICNF para avaliar a intervenção, para determinar responsabilidades, para promover com caráter de urgência a remoção dos materiais introduzidos, para assegurar a reposição das condições naturais dos caminhos da Mata Nacional do Camarido. Está-se parecendo que a mata, de um momento para o outro, ficou para ali cheia de pedras. Não foi nada disso que aconteceu.
10: Sr. Vereador Rui Lage, se havia momento em que eu lhe poderia ter aconselhado a não dizer nada publicamente, teria sido esse, se me tivesse ligado a perguntar. Escusava de se prestar a esta situação. Mas nós já estamos habituados, nós já todos percebemos que vocês estão... não gostaram da Camarilândia. Isso já todos percebemos. E também não gostaram do sucesso do evento. Também já todos percebemos. Há muito tempo. Aliás, até dou nota pública aqui que ainda durante estava o evento a decorrer e já eram só queixas anónimas a chegar ao CEPNA. Mas aí já não está relacionado convosco, atenção. Mas era só, acho eu, são anónimas, nós também não sabemos. Mas era queixas anónimas a chegar ao CEPNA e a termos o CEPNA, ilegitimamente, porque se recebem queixas têm que lá vir, a questionarmos o parecer, a gravilha, isto, aquilo. As informações foram todas prestadas às autoridades. Na altura, que não teve qualquer seguimento, obviamente.
11: Quanto à gravilha, Liliana Silva esclareceu porque é que não foi retirada.
10: Quando acabou o evento, nós tínhamos colocado a gravilha só, não é na mata toda, é naquele caminho que dava acesso a um dos postos da Camarilândia, e quando acabou o evento, nós fomos retirar a gravilha, que obviamente foi colocada ali com a autorização do PCNF, como é óbvio, porque é material drenante, é material que podia estar na mata. Fomos retirar um excesso que havia ainda junto ao estádio e íamos retirar a gravilha também daquele caminho. E pasmem-se, foi o próprio CNF que nos pediu: olha, se não vos fizer falta aquela gravilha, deixem-na ficar, porque aquilo é um caminho de serviço que nos dá acesso aos nossos caminhões para poderem chegar aos nossos espaços e, portanto, se não se importarem, deixem ficar ali a gravilha, se não vos fizer falta. E o que nós respondemos foi: ok, falta faz sempre a gravilha, não é? Como é óbvio. Mas, já que aqui está e se dá jeito ao ICNF, então a gravilha fica. Porque no mesmo momento em que mandamos os caminhões para ir retirar o excesso de gravilha que tinha ficado arrumada num canto para o caso de fazer mais falta, que fomos retirar aquela, também tínhamos retirado a outra, exatamente da mesma forma. Não o fizemos porquê? Porque foi o próprio ICNF que nos pediu para deixar ficar naquele preciso caminho a gravilha.
11: Relativamente à acusação feita pela Presidente da Câmara, Rui Lage fez questão de esclarecer que não era contra a Camarilândia, muito pelo contrário, o que não concordava era com a sua localização. Para o vereador, o evento devia ser transferido para o Parque 25 de Abril em Caminha, como já tinha dito em entrevista à Rádio Caminha e Jornal Seu Caminhense no passado mês.
8: Não, Sr. Presidente, não fiquei indignado com a Camarilândia, pelo contrário, já dei declarações públicas a dizer que a Camarilândia é um ótimo evento natalício, é localizado no sítio errado, na minha ótica. Mas isto é a minha ótica. A Camarilândia, ou o evento natalício, deveria ser em Caminha, deveria ser no Parque 25 de Abril, no Parque Municipal, onde as pessoas possam estacionar as viaturas, fruir do espaço público, do comércio local, fazer uma vivência local na Vila de Caminha, coisa que não aconteceu com a situação da Camarilândia, que teve também muitos constrangimentos fruto da chuva, que isso é das coisas que nós ainda não controlamos, e bem, mas que fez com que o evento fosse fechado durante grande parte do tempo, ou muita parte do tempo, porque não foi permitido as pessoas fluírem do espaço. Mas o evento em si, nada contra, Sr. Presidente, pelo contrário, foi uma aposta sua, é uma aposta positiva, só no nosso entendimento deveria ser num outro local. Relativamente à colocação da gravilha, nós tivemos, porque nós solicitamos, o Sr. Presidente forneceu-nos o parecer do ICNF, e nunca em momento algum existe esse pedido formulado ao ICNF, nem existe no parecer autorização para a colocação da gravilha. Daí a nossa estupefação relativamente à colocação da mesma naquele espaço, que é uma mata nacional que tem de ser preservada. Se o Sr. Presidente diz que foi o ICNF que quis ficar lá com a gravilha, tanto melhor, como nós questionamos também o ICNF, com certeza será isso que o ICNF nos vai responder, dizer que aquela gravilha faz muita falta naquele troço do Camarilo e, portanto, estamos todos tranquilos com isso, não concordando, mas se as entidades que gerem o território e que têm o interesse da conservação da natureza acham que aquele espaço tem de ter aquela gravilha lá, pois muito bem, assim seja.
11: Mudar a Camarilândia de local não parece ser opção para o Executivo, que considera que o conceito do evento só faz sentido se for naquele local. No entanto, Liliana Silva prometeu melhorar o evento, que está de regresso no próximo Natal, com uma verba já prevista em orçamento, lembrando que só tiveram 15 dias para organizar o evento no ano passado.
10: Relativamente à Camarilândia, pronto, o seu vereador acha que não devia ser ali, devia ser noutro sítio. Camarilândia tem um conceito, tem uma ideia, foi para isso que foi criada. Temos uma mata maravilhosa, deixe-me dizer-lhe, não esteve lá se calhar a ouvir algumas pessoas, mas as centenas, não vou dizer dezenas, as centenas de pessoas que nos disseram o quão agradadas estavam por terem ido à mata do Camarido, por poderem passear, e vou-lhe dizer, fiquei admirada, eu acho que já disse isto numa reunião de Câmara, fiquei admirada com a quantidade de pessoas do Conselho de Caminha que nunca tinham ido à mata. Não conheciam sequer nem nenhuma outra, nunca tinham ido à Mata do Camarido. E tiveram uma oportunidade para ir até lá. A Camarilândia foi feita em 15 dias. Que foi um verdadeiro milagre o que ali aconteceu. Este ano já temos outra disponibilidade e outro tempo, e já estamos a organizar no sentido de disponibilizar, inclusive, dois autocarros de cada uma das vilas, das sedes, para poderem ir levar lá as pessoas. Ou seja, já vai ter outra. Tudo aquilo que foi falhando, porque falharam coisas na Camarilândia, como é óbvio, foi a primeira edição, vamos tentar comatar, com base nas sugestões que nos foram dando, de melhoria, e cá estamos para melhorar. Mas a Camarilândia só faz sentido se for ali. Porque a Camarilândia passa-se, aquilo tem uma história, tem uma identidade, e passa-se numa floresta. Se não for numa floresta, deixa de ser Camarilândia, é um evento de Natal normalíssimo, como qualquer outro. E também deixem-me dizer-vos que se não fosse termos estado com aquela chuva toda, aliás, que nos acompanhou durante 4 meses seguidos, se não fosse aquela chuva toda, eu tenho a certeza que ainda muito mais tinha dado a Camarilândia.
11: Camarilândia, novo evento de Natal em Caminha, divide executivo na última reunião de Câmara. O presidente da Câmara de Viana do Castelo, Luís Nobre, é o novo presidente do Eixo Atlântico do Noroeste Peninsular, na sequência da demissão do autarca de Lugo, na Galiza, Espanha. Em comunicado, o Eixo Atlântico explica que a mudança se deve à demissão do anterior presidente, o alcalde de Lugo, Miguel Fernandes, e da sua posterior saída do cargo de alcalde na sequência da moção de censura, aprovada na manhã de sexta-feira. Nos termos dos estatutos do Eixo Atlântico, a presidência é assumida automaticamente pelo até agora vice-presidente, que até agora era Luís Nobre. Na sequência da renúncia de Miguel Fernandes, enquanto membro da Comissão Executiva, o novo presidente convidou Marta Rouco, alcaldesa de Vilalba, para integrar este órgão, com o objetivo de assegurar a adequada representação territorial. O Eixo Atlântico é uma organização intermunicipal transfronteiriça que junta concelhos do norte de Portugal e da Galiza. 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
1: São 9 horas. 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